0: conteúdos em português, espanhol e inglês. Reportagem Luciana Colares de Holanda.
1: Instituições federais de ensino superior terão 154 mil vagas em cursos de formação continuada para professores da educação infantil em 2027.
2: A partir de 17 de agosto, as instituições interessadas em oferecer os cursos poderão se inscrever na chamada pública no Sistema Integrado de Monitoramento, Execução e Controle, o SIMEC.
1: As inscrições devem ser feitas até o dia 9 de setembro e os resultados serão divulgados em 9 de outubro.
2: O endereço para inscrição é cimec.mec.gov.br.
1: Foram reabertas as inscrições para instituições de ensino criarem novos programas de residência médica.
2: Também é possível solicitar ampliação de vagas nos programas já existentes.
1: Novos pedidos podem ser feitos até 31 de agosto.
2: Podem participar instituições federais ligadas ao Ministério da Saúde ou da Educação, órgãos públicos e instituições privadas sem fins lucrativos.
1: A inscrição pode ser feita no site sigresidencias.saude.gov.br.
2: E essas foram as notícias do governo federal.
1: Uma realização da Secretaria de Comunicação Social da Presidência da República.
2: Com produção da empresa Brasil de Comunicação.
1: Fique agora com o Minuto do TCU e em seguida as notícias do Poder Judiciário e do Congresso Nacional. Boa noite.
2: Boa noite para você, até amanhã.
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4: 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Você vai ouvir agora notícias do Poder Judiciário.
6: Presidente do STF se reúne com representações diplomáticas do grupo de países da América Latina e do Caribe.
7: Urna eletrônica ganha nova interface para as eleições 2026.
6: Para o STJ, poderes para atuação extrajudicial de advogado não limitam procuração geral em processos judiciais.
7: Boa noite, eu sou Marcela Luiz.
6: Eu sou Walter Lima.
7: O presidente do Supremo Tribunal Federal, ministro Edson Fachin, se reuniu hoje com representações diplomáticas do grupo de países da América Latina e do Caribe.
6: Na ocasião, ele destacou duas prioridades da agenda externa do STF. A primeira prioridade é a defesa da democracia constitucional que, segundo Fachin, se encontra sob pressão em diferentes partes do mundo. Na ocasião, ele falou sobre a importância da independência judicial. Vamos ouvir um trecho da fala do ministro.
8: Em particular, tenho buscado, seja multilateralmente, seja bilateralmente, contribuir para a articulação de uma rede de cortes supremas e tribunais constitucionais atentos para a autonomia dos juízes como pressuposto da democracia constitucional. Afinal, são os juízes, sobretudo os juízes constitucionais, os guardiões últimos dos direitos fundamentais.
7: A segunda prioridade da agenda externa do Supremo, apontada por Fachin, é a ênfase na América Latina e no Caribe, com a consolidação de uma região de encontro, de entendimento e cooperação.
6: O presidente do STF também destacou que o Supremo vai sediar, em novembro deste ano, o 11º encontro do Fórum de Cortes Supremas do Mercosul.
7: Plenário do STF reconhece validade da moratória da soja e decide sobre leis de Rondônia.

0: Rondônia e Mato Grosso, que restringem benefícios fiscais.
1: A moratória da soja é um acordo privado e voluntário firmado entre empresas que impede a aquisição de produtos de fazendas localizadas em áreas desmatadas após julho de 2008 na Amazônia. Marta Ferreira.
2: O julgamento começou em março, mas foi suspenso após o Supremo decidir encaminhar o caso ao Núcleo de Solução Consensual de Conflitos. A ideia era buscar um acordo entre as partes. No entanto, em junho, houve um recuo que impossibilitou um consenso sobre o tema. Na retomada do julgamento, o plenário reconheceu a validade das leis estaduais e a licitude da moratória da soja. Também decidiu pela consequente extinção das ações e procedimentos relacionados à sua suposta ilegalidade.
0: Urna eletrônica ganha nova interface para as eleições 2026.
1: Com as novidades, votação será mais acessível e intuitiva. Fábio Ruas.
3: Na interface, uma nova fonte torna a urna mais acessível para pessoas com deficiência visual, porque o desenho das letras privilegia contraste, espaçamento e definição dos caracteres, facilitando a leitura. Também foi inserida uma barra de progresso que permite ao eleitor acompanhar em tempo real o andamento da votação. Além dessas novidades, também foi ampliado o uso de Libras, a língua brasileira de sinais, em diferentes etapas da votação.
0: Procuração dada a advogado para atuar em processos continua válida, mesmo se conceder poderes para atuação fora da justiça, perante órgãos administrativos.
1: Essa conclusão é do STJ. Fátima Uchoa.
4: Ainda na fase de conhecimento em ação de indenização por danos morais, uma operadora de plano de saúde substituiu advogados e apresentou procuração que dava às novas representantes amplos poderes para o foro em geral e as autorizava a representá-la perante especialmente duas autarquias federais. A terceira turma do STJ reconheceu a regularidade da representação processual da empresa e afastou a necessidade da intimação pessoal no cumprimento de sentença. Segundo a relatora, ministra Nancy Andrighi, nesse caso, quando a procuração prevê expressamente poderes gerais para o foro, a inclusão de atribuições extrajudiciais, ainda que qualificadas como especiais, não restringe a representação judicial.
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0: Uma boa noite.
1: E até amanhã.
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1: Eu sou Paula Groba.
2: E eu sou Humberto Pinheiro.
1: E estes são os destaques de hoje do Jornal do Senado, que começa agora.
2: Senado aprova protocolos de atendimento a doenças cardiovasculares no SUS.
1: Vagas ociosas em ônibus escolares rurais poderão atender professores e universitários.
2: Segurança pública pode ter prioridade na restituição do imposto de renda.
1: Boa noite.
2: Boa noite.
1: Doenças cardiovasculares são a principal causa de morte no Brasil, mas em muitos casos o desfecho pode ser diferente quando o atendimento é rápido e o tratamento começa nos primeiros minutos.
2: É justamente para agilizar esse socorro que o Senado aprovou um projeto que prevê protocolos específicos para o atendimento desses casos no SUS. Os detalhes com o repórter Douglas Castilho.
3: O maior gargalo combatido pela proposta é a falta de previsão específica para que as unidades de pronto atendimento, UPAs, utilizem terapias trombolíticas, que consistem basicamente na utilização de remédios capazes de dissolver coágulos sanguíneos. Esse tipo de procedimento médico desempenha papel crucial na resposta imediata a casos como o de infarto do miocárdio, sobretudo em localidades onde não seja possível realizar práticas mais complexas como cirurgias. A relatora substituta, a senadora Damaris Alves, do Republicanos do Distrito Federal, falou da necessidade de aprovação da medida.
4: No infarto agudo do miocárdio, a rapidez no reconhecimento do quadro clínico e na instituição do tratamento adequado é fator decisivo para a sobrevida e o prognóstico do paciente.
3: Na prática, já existem normas do Ministério da Saúde que possibilitam a padronização do atendimento no SUS. Porém, os parlamentares optaram por dar força de lei ao protocolo. O projeto vai à sanção presidencial.
1: E seguiu para a sanção presidencial o projeto que amplia as possibilidades de estoques de insumos pelo governo para alimentação animal. A proposta altera o programa de venda em balcão da Conab, que facilita o acesso de pequenos criadores ao milho em grão.
2: O texto inclui produtos como sorgo, caroço de algodão e farelos de soja e milho. A medida também permite à Conab comprar estoques em leilões públicos para dar mais segurança ao abastecimento em períodos de quebra de safra e instabilidade climática. O projeto vai à sanção presidencial. A relatora do projeto, senadora Tereza Leitão, do PT de Pernambuco, explicou a urgência da aprovação do texto.
5: É muito importante para o momento atual que nós vivemos com a ameaça dos impactos climáticos provocados pelo El Niño.
1: O Senado também aprovou a medida provisória que abriu crédito extraordinário para garantir o pagamento de ajuda de custo às famílias da zona da Mata Mineira que tiveram perdas materiais provocadas pelas fortes chuvas na região.
2: A medida provisória seguiu para promulgação. Repórter Alexandre Campos.
6: O Senado confirmou a medida provisória que abriu crédito extraordinário no valor de R$75 milhões ao orçamento do Ministério da Integração e do Desenvolvimento Regional. Esse valor garantiu o pagamento de apoio financeiro às famílias residentes na zona da Mata Mineira que tiveram prejuízos materiais e perderam bens por causa de fortes chuvas no início deste ano. O governo transferiu uma parcela única de R$ 7.300 a cerca de 10 mil famílias atingidas. No entanto, parte dos recursos liberados pela MP ainda não teve destinação. Se a medida provisória não fosse aprovada antes do fim do seu prazo de vigência, esse montante não poderia mais ser usado, como explicou o presidente do Senado, Davi Alcolumbre.
7: O governo federal ainda tem um saldo, e se nós perdermos esse saldo do crédito extraordinário, algumas propostas em relação a desastres naturais vão perder o objeto no Ministério, para que essas famílias que foram atingidas por esse desastre não percam esse apoio do governo federal.
6: Como não sofreu alterações durante sua análise no Congresso Nacional, a medida provisória segue para promulgação.
1: Professores e estudantes do ensino superior poderão utilizar vagas ociosas nos veículos do transporte escolar das áreas rurais.
2: Foi o que aprovou a Comissão de Educação. O projeto segue agora para análise do plenário. Repórter Rodrigo Rezende.
8: O projeto garante que as vagas ociosas no transporte escolar rural possam ser utilizadas pelos professores e por universitários. O senador Camilo Santana, do PT do Ceará, que apresentou o relatório favorável ao projeto feito pela senadora Jussara Lima, do PSD do Piauí, ressaltou que a possibilidade de uso do transporte se dará apenas após o atendimento de todos os alunos da zona rural da educação básica. Camilo apresentou uma emenda que permite que os estudantes de institutos federais também possam usar do benefício.
9: Mas muitas vezes o transporte ele vai ocioso, com assentos ociosos, então esses assentos vão permitir que professores, que muitas vezes precisam se deslocar, que às vezes não tem um transporte próprio, não tem incentivo, eles vão poder utilizar. E a gente incluiu, que não estava previsto, também os alunos dos institutos federais, que também muitas vezes sofrem com essa questão do transporte, deslocamento da sua casa aos campos.
8: Para possibilitar a utilização dos assentos vagos, o projeto modifica uma lei de 2004 que criou o Programa Nacional de Apoio ao Transporte Escolar.
1: Segurança pública e agilidade no atendimento a pacientes com câncer serão as principais prioridades do senador Sargento Reginauro, do PSDB do Ceará. Ele assumiu temporariamente a cadeira do senador Eduardo Girão do Novo, também do Ceará, que se licenciou do mandato para disputar as eleições de 2026 como candidato a vice-presidente.
2: Ao tomar posse, Reginauro afirmou que vai trabalhar pela efetivação da chamada Lei dos 60 Dias, que estabelece prazo máximo para o início do tratamento de pacientes com câncer após o diagnóstico. O senador lamentou que, em muitos casos, a demora do atendimento pelo SUS pode agravar a doença e até contribuir para a morte dos pacientes.
1: Reginauro também destacou ter sido o primeiro bombeiro a ocupar uma cadeira no Senado. Segundo ele, sua trajetória política começou na luta classista, em defesa dos profissionais da segurança pública, que à época tinham pouco reconhecimento e valorização.
10: Nós éramos uma categoria para ilustrar bem. O bombeiro é praticamente como um extintor, mas você só lembra dele na hora do incêndio. Hoje se debate a valorização dos profissionais da segurança.
2: Já o senador Carlos Fávaro, do PSD de Mato Grosso, defendeu o projeto de sua autoria que proíbe as apostas online, as chamadas bets. O parlamentar relatou casos de famílias que enfrentam dívidas, conflitos e perda de renda associados a apostas.
1: Segundo Fávaro, o problema vai além da atuação de plataformas irregulares e está relacionado ao próprio modelo de negócio das bets. O senador avalia que a regulamentação não é suficiente para eliminar os riscos e defende o fim das autorizações existentes, com um período de transição de até 5 anos.
11: Ouvi mães que não dormem mais porque os filhos apostam o salário inteiro, não tem como pagar o aluguel. Ouvi pais que descobriram que o cartão de crédito estava estourado porque o filho jovem entrou numa espiral de apostas que ele não consegue parar. Ouvi esposas que perderam o casamento porque o marido esconde dívidas de apostas.
2: Profissionais de segurança pública poderão ter prioridade no recebimento da restituição do imposto de renda.
1: O projeto foi aprovado pela Comissão de Assuntos Econômicos do Senado e, se não houver recurso para o plenário, segue para a Câmara dos Deputados. A reportagem é de Marcela Cunha.
12: Se virar lei, os profissionais de segurança pública terão preferência na restituição do imposto de renda, depois dos idosos e dos contribuintes, cuja principal fonte de renda é o magistério. A medida alcança os profissionais de segurança pública previstos na Constituição e no Sistema Único de Segurança Pública, além dos agentes do sistema socioeducativo. Autor da proposta, o senador Jaime Campos, do União de Mato Grosso, afirmou que a prioridade é uma forma de reconhecer o trabalho de categorias que enfrentam riscos diariamente.
13: São policiais, bombeiros, guardas municipais, agentes penais que deixam suas casas para enfrentar a criminalidade. Não estamos falando de privilégio. Estamos falando de reconhecimento.
12: A mudança não altera o valor das restituições, nem cria uma nova despesa para o governo, como explicou o presidente da Comissão de Assuntos Econômicos, o senador Renan Calheiros, do MDB de Alagoas.
14: Não tem repercussão fiscal, inverte apenas a ordem das prioridades e atende com essa prioridade os profissionais da segurança pública, que cuidam da proteção de vida das pessoas.
12: Se não houver recurso para análise pelo plenário do Senado, o texto segue para a Câmara dos Deputados.
2: Música. Com edição de Paula Groba e trabalhos técnicos de Eliseu Caires, o Jornal do Senado fica por aqui. Acompanhe agora as notícias da Câmara dos Deputados. Boa noite.
1: Boa noite e até amanhã.
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16: Deputados criam um programa que promove a inclusão digital de idosos.
17: Câmara analisa a participação de sindicalistas em conselhos estatais.
16: Projeto reconhece o trabalho das mulheres no setor da pesca artesanal.
17: Parlamentares pedem votação do fim da escala 6x1 no Senado Federal.
16: Boa noite. Benedita da Silva, do PT do Rio de Janeiro, cobra do Senado a votação da proposta que reduz a jornada de trabalho e acaba com a escala 6x1. A congressista argumenta que a mudança amplia o tempo de descanso e de convivência familiar dos trabalhadores.
17: Benedita da Silva considera que a redução da jornada também pode favorecer a saúde e a produtividade dos cidadãos. Para ela, os avanços tecnológicos permitem rever o tempo de trabalho sem retirar direitos ou comprometer a atividade econômica.
16: Carlos Aratini, do PT de São Paulo, defende o fim da escala 6x1 e a redução da jornada de trabalho semanal para 40 horas, sem diminuição dos salários. O deputado pede que a presidência do Senado dê andamento à proposta aprovada pela Câmara.
17: Carlos Aratini argumenta que a medida vai permitir mais convivência entre os trabalhadores e suas famílias. Segundo o deputado, a redução da jornada também é viável diante dos ganhos de produtividade proporcionados pelas novas tecnologias.
15: Trabalho.
16: Projeto que permite a participação de sindicalistas em conselhos de estatais avança na Câmara. A repórter Maria Neves traz mais informações sobre a proposta.
18: A Comissão de Trabalho da Câmara aprovou o projeto do deputado Raimundo, PT do Rio de Janeiro, que autoriza a participação de dirigentes sindicais nos conselhos de administração de empresas públicas ou de economia mista. Atualmente, a legislação proíbe a presença de sindicalistas nesses conselhos. Para Raimon, essa vedação não se justifica e é inconstitucional. Na opinião do deputado, impedir que um cidadão ocupe o cargo de representante eleito dos empregados em um conselho de administração de empresa estatal por ser dirigente sindical se choca com a liberdade associativa prevista na Constituição. Relator do texto, o deputado Bongás, do PT do Rio Grande do Sul, acrescenta que ninguém melhor que o dirigente sindical para defender os interesses dos trabalhadores nos conselhos das empresas públicas.
19: Quando a categoria precisa indicar alguém, o dirigente sindical pode também ser indicado. E eu quero dizer, até como ex-dirigente sindical responsável de estudar com mais profundidade, dedicação de tempo, conhecimento das legislações, que ele pode exercer melhor esta representação da categoria nos interesses da estatal.
18: Como forma de evitar um possível conflito de interesses, o projeto prevê situações em que o dirigente sindical não deve participar das decisões do Conselho de Administração. A proposta veda a participação nas deliberações sobre assuntos que envolvam relações sindicais, remuneração, benefícios e vantagens, inclusive em matérias de previdência complementar e assistenciais. O projeto que autoriza a participação de dirigentes sindicais nos conselhos de administração de empresas públicas ainda será analisado pelas comissões de administração e de Constituição e Justiça. Da Rádio Câmara de Brasília, Maria Neves.
17: Silvia Cristina, do PP de Rondônia, cobra a votação da proposta de emenda à Constituição que garante a transposição de servidores dos ex-territórios para os quadros da União. A deputada critica o fato de a proposta estar parada na Câmara há mais de 2 anos.
16: Por isso, Silvia Cristina pede o apoio dos colegas para reunir as 22 assinaturas necessárias à inclusão da PEC na pauta da Comissão de Constituição e Justiça. Para a deputada, a medida representa justiça e reconhecimento aos trabalhadores dos ex-territórios.
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21: Economia.
17: Luiz Lima, do Novo do Rio de Janeiro, avalia que o poder de compra do salário mínimo diminuiu nos últimos anos. O deputado compara os preços entre o governo anterior e a atual gestão federal, afirmando que a quantidade de sacos de cimento comprados com um salário mínimo caiu de 69 para 45.
16: Luiz Lima lamenta o que classifica como empobrecimento das famílias brasileiras, devido também à alta no preço dos alimentos. O parlamentar acrescenta que o salário mínimo do Brasil está entre os mais baixos da América do Sul.
17: Jandira Fegali, do PCdoB do Rio de Janeiro, ressalta a necessidade de um projeto nacional de desenvolvimento focado na soberania econômica, tecnológica e ambiental, em contraposição a propostas de privatização e alinhamento geopolítico externo.
16: Jandira Fegali argumenta que o país deve usar suas riquezas estratégicas para gerar empregos e fortalecer a indústria. Ela defende um Brasil competitivo e sofisticado, alinhado a parceiros comerciais importantes.
15: Agricultura.
17: Afonso Rando, do PP, cobra uma solução para o endividamento dos agricultores atingidos pelas secas e enchentes no Rio Grande do Sul. Ele critica a medida provisória que cria linhas de crédito para renegociar dívidas rurais e afirma que nenhum produtor conseguiu acessar o benefício.
16: Afonso Rand defende mudanças na medida para garantir o refinanciamento aos produtores que atendam aos critérios estabelecidos. O deputado observa que mais de 180 mil agricultores gaúchos dependem da renegociação para retomar a produção.
15: Meio Ambiente.
17: Célia Chacriabá, do PSOL de Minas Gerais, alerta que julgamentos de ações previstos no STF podem enfraquecer o licenciamento ambiental e facilitar a exploração mineral em territórios indígenas e quilombolas. Ela chama a atenção para os riscos à saúde das comunidades e para a biodiversidade.
16: Célia Chacriabá também cobra a votação na Câmara do projeto que criminaliza a misoginia. Para a deputada, adiar a análise da proposta significa deixar as mulheres mais vulneráveis à violência.
15: Previdência.
17: O projeto que reconhece o trabalho das mulheres no setor de pesca artesanal já está pronto para sua última votação na Câmara. A repórter Silvia Munhato conta quais as medidas propostas.
22: A Comissão de Defesa dos Direitos da Mulher da Câmara aprovou o projeto que reconhece formalmente as mulheres que atuam em todas as etapas da cadeia produtiva da pesca artesanal, como trabalhadoras do setor. Na prática, o texto assegura a elas acesso a direitos sociais e previdenciários, como auxílio-doença, seguro-defeso e salário-maternidade. O projeto define como trabalhadoras da pesca as mulheres que exercem atividades de preparo de redes e embarcações, captura, cultivo e manejo de organismos aquáticos. Também estão incluídas as fases de beneficiamento, transporte, comercialização e até a gestão e produção de conhecimento ligadas à cultura pesqueira. A deputada Laura Carneiro, do PSD do Rio de Janeiro, autora do projeto, afirma que a proposta deixa de ver o trabalho dessas mulheres como um complemento do realizado por seus companheiros.
23: E, ao mesmo tempo, ela tem que estar disponibilizado a ela as linhas de crédito que são disponibilizadas aos pescadores artesanais e também, e muito importante, quando do defeso ela não recebe nada. Então imagina, ela é uma marisqueira, trabalha no marisco, mas ela não é considerada pescadora artesanal e ela não recebe nada.
22: A deputada Rogéria Santos, do Republicanos da Bahia, relatora do texto, diz que a cadeia produtiva da pesca depende diretamente do trabalho feminino, especialmente no beneficiamento do pescado, para agregar valor ao produto. A proposta que reconhece o trabalho das mulheres na cadeia produtiva da pesca ainda será analisada pela Comissão de Constituição e Justiça. Da Rádio Câmara de Brasília, Silvia Munhato.
16: Giovânia de Sá, do Republicanos de Santa Catarina, defende a revisão das regras de aposentadoria especial para trabalhadores expostos a agentes nocivos. A proposta reduz exigências de idade criadas pela reforma da Previdência e prevê benefício de 100% da média das contribuições.
17: Relatora da matéria, Geovânia de Sá, pede urgência para votação no plenário. A deputada avalia que as regras da reforma da Previdência prejudicaram categorias submetidas a atividades insalubres, como mineiros, metalúrgicos e trabalhadores expostos a agentes químicos, físicos ou biológicos.
15: Desenvolvimento Regional.
16: Padre João, do PT de Minas Gerais, reclama do fechamento de agências do Banco Itaú em pequenos municípios da Zona da Mata. Ele defende que a instituição financeira, sindicatos, Ministério do Trabalho e órgãos de defesa do consumidor promovam debates sobre os impactos da medida.
17: Para exemplificar a insensibilidade do fechamento, Padre João cita Urucânia, cidade onde a maioria dos 4.500 clientes do banco tem dificuldades para usar serviços digitais. Ele destaca que servidores estaduais vão ter que buscar atendimento presencial em outros municípios.
15: Educação.
16: Na avaliação do IDEB, Índice de Desenvolvimento da Educação Básica, o município de Parnarama, no Maranhão, alcançou o primeiro lugar do estado na categoria Anos Finais da Rede Pública Municipal. Para Rubens Pereira Júnior, do PT, o resultado é fruto do esforço conjunto da Secretaria Municipal de Educação, do Corpo Docente e das famílias.
17: Segundo Rubens Pereira Júnior, a conquista reflete a convicção de que o desenvolvimento social e a construção de um futuro melhor só ocorrem quando a educação é entendida como pilar de transformação. Ele reforça o compromisso de apoiar o avanço dos indicadores da região.
15: Justiça.
16: Jorge Sola, do PT da Bahia, cobra investigações e a responsabilização de políticos da oposição sobre denúncias de um desvio bilionário de recursos do INSS e de contratos irregulares envolvendo o Banco Master e a gestora Reag Investimentos.
17: Para Jorge Sola, decisões de ministros do STF indicados na gestão anterior e a condução da CPI do INSS são exemplos de proteção a alguns investigados. Por outro lado, o parlamentar destaca a recuperação de mais de 2 bilhões de reais para os aposentados, promovida pelo atual governo.
16: Júnior Amaral, do PL de Minas Gerais, cita o escândalo envolvendo fraudes no INSS para reiterar críticas ao governo federal. O deputado questiona supostas relações entre pessoas ligadas à atual gestão e integrantes apontados como envolvidos no esquema.
17: Júnior Amaral também acusa parlamentares governistas de tentarem distorcer os fatos, afirmando que o eleitorado deve dar uma resposta nas urnas. O parlamentar afirma que é preciso responsabilizar os envolvidos nas fraudes e combater a corrupção no país.
15: Segurança Pública.
16: Luiz Couto, do PT da Paraíba, defende a aprovação do projeto que criminaliza a misoginia. Na visão do deputado, manifestações de ódio e discriminação contra as mulheres não podem ser confundidas com opinião ou liberdade de expressão.
17: Luiz Couto lembra que o projeto já foi aprovado pelo Senado e teve o regime de urgência aprovado na Câmara. O parlamentar acredita que a votação da proposta é um passo importante para reforçar a proteção às mulheres.
16: Para Fernanda Pessoa, do PSD do Ceará, a Lei Maria da Penha representa uma das principais conquistas brasileiras no enfrentamento à violência contra a mulher. Mas a deputada cobra mais avanços no que diz respeito à prevenção, proteção e punição a agressores e autores de feminicídios.
17: Fernanda Pessoa ressalta a trajetória de Maria da Penha, que transformou sua dor em luta em defesa das brasileiras. Ela também defende urgência na aprovação da lei que tipifica a misoginia, sustentando que o ódio e o desprezo contra as mulheres precisam ser enfrentados pelo Estado e pela sociedade.
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16: Tadeu Venere, do PT do Paraná, critica a tentativa de registro de candidaturas de agentes políticos declarados inelegíveis pela Justiça Eleitoral. O deputado cita ainda a ausência de candidatos em debates para cargos majoritários.
17: De acordo com Tadeu Venere, a Operação Lava Jato teria causado prejuízos ao Paraná e ao Brasil, com impacto sobre o mercado de trabalho. Para ele, envolvidos na ação buscam novos cargos públicos, apesar das restrições impostas pela Justiça.
16: João Carlos, do Republicanos, do Amazonas, anuncia seu retorno à Câmara de Vereadores de Manaus depois de ter atuado por 4 meses como deputado federal. Em sua avaliação, o conhecimento acumulado em Brasília servirá para conectar melhor as demandas locais ao debate nacional.
17: João Carlos observa que a atuação federal serviu para reafirmar a importância do Estado e da região amazônica para o restante do país, não apenas como paisagem distante. Ele ressalta ainda a relevância da atuação de vereadores no cotidiano das famílias e nas comunidades locais.
15: Ciência e tecnologia.
16: A Câmara aprovou a criação de um programa para promover a inclusão digital de idosos. A repórter Paula Bittar acompanhou a votação.
3: A Comissão de Constituição e Justiça da Câmara aprovou um projeto que cria o 60 Digital, o Programa Nacional de Oficinas Digitais para a Terceira Idade. O objetivo é promover a inclusão digital por meio de capacitação tecnológica gratuita. A proposta prevê parcerias com escolas, universidades, centros de convivência e outras instituições para as oficinas, que deverão abordar temas como usos de smartphones e aplicativos de comunicação, acesso a serviços bancários e públicos digitais, navegação segura na internet e prevenção a golpes digitais e uso das redes sociais de forma segura e produtiva. O relator na CCJ, deputado Júlio César Ribeiro, do Republicanos do Distrito Federal, ressaltou a importância da inclusão dessa faixa etária.
4: A tecnologia faz parte da nossa vida.

0: precisa estar ao alcance de todos, inclusive da população idosa. A proposta, ela é simples, é ajudar os idosos a terem mais autonomia e segurança para o celular, acessar serviços, se comunicar e utilizar as ferramentas digitais no seu dia a dia. É inclusão, independência e mais qualidade de vida para quem tanto já contribuiu com o nosso país.
1: O projeto que cria o Programa Nacional de Oficinas Digitais para a Terceira Idade já pode seguir ao Senado. Da Rádio Câmara, de Brasília, Paula Bittar.
2: Merlong Solano, do PT do Piauí, pede que o Congresso regulamente as plataformas digitais para combater crimes praticados na internet. Para o deputado, as redes são usadas para disseminar discursos de ódio, desinformação, golpes financeiros e conteúdos prejudiciais às crianças.
3: Merlong Solano defende a suspensão da Discord no Brasil por considerar que a plataforma não oferece proteção adequada ao público infantil. O parlamentar também pede a votação de projetos que regulamentam as Big Techs e combatem a disseminação de notícias falsas.
4: Comissões.
2: Glauber Braga, do PSOL do Rio de Janeiro, critica a abertura de processo contra a deputada Érica Hilton, do PSOL de São Paulo, no Conselho de Ética. O parlamentar acusa o órgão da Câmara de agir de forma seletiva.
5: O Conselho sem ética tem que acabar. Está virando praxe. Atacam, agridem e aí depois, quando a pessoa se defende, tocam o Conselho de Ética para cima para tentar calar vozes divergentes. Eu quero saber quando que o Conselho sem Ética vai avaliar algum caso de parlamentares envolvidos com orçamento secreto. Quando é que isso vai acontecer?
3: Glauber Braga também critica as chamadas emendas PIX, que permitem a transferência direta de recursos indicados por parlamentares para estados e municípios. Ele defende mais transparência na destinação do dinheiro público e afirma que a concentração de recursos pelo Congresso prejudica investimentos essenciais para o país.
2: Termina agora o jornal Câmara dos Deputados, produzido pela Rádio Câmara, com trabalhos técnicos de Everson Urani e apresentação de José Carlos Andrade e Luciana Vieira. Uma boa noite para você.
3: Ótima noite. A Voz do Brasil volta amanhã.
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6: 9:05.
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6: 2:32.

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0: Bora, moço.

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4: 3:01.

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2: Antena FM e a hora certa. 3:32.

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9: 4:01.

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Tirso Meirelles, da agricultura lá de São Paulo. O déficit de armazéns, né? Armazenagem é gargalo aí em irrigação, né? E ameaça a expansão da agricultura brasileira. Com relação ao boi gordo tem negociações acima da referência, né? No norte e abaixo, lá no centro-sul. Vamos ver como é que anda aqui as cotações do boi gordo. Em São Paulo, 349, ou seja, 350 ontem. Goiás, 337. Em Minas Gerais, 337 também. Lá no Mato Grosso do Sul, 342. Em Mato Grosso, aqui vizinho a Rondônia, 333. Aqui em Rondônia, 330. Preços do boi gordo aí é para nossa região aqui, para nossa Rondônia. Deixa eu encontrar também da novilha e da vaca aqui no estado de Rondônia. Ou eu já havia falado, 330 é preço médio aqui em Rondônia, a vaca 307, né? E a novilha a 315. Preços aqui do estado de Rondônia, tá bom? Bacana. Então tá, falando em boi, falando em boi aí, olha só. O abate de fêmeas caiu 31,7% e reforça a virada do ciclo pecuário no Brasil. Dados preliminares aí do mapa mostram um sétimo mês consecutivo de retração anual. Menor participação de vacas e novilhas nos frigoríficos, reforçando aí sinais de retenção de fêmeas na pecuária. O abate de fêmeas voltou a cair com força no Brasil, reforça aí os sinais de mudança no ciclo pecuário. Em julho, mês passado, frigoríficos sob o Sistema de Inspeção Federal, SIF, abateram 768,07 mil fêmeas, uma queda de 20,99% frente ao mês anterior, mês de junho, que foi de 31,69% na comparação com julho. Olha aí, né? O pessoal falou, não, o bezerro tá bom de preço, eu vou segurar a fêmea para parir, né? É o ciclo pecuário. Tem disso mesmo. Agora são 6:36, 6:36. Isso aí, o boi gordo segue firme, né? A oferta na escala, na curta escala dos frigoríficos aí, os preços seguem firmes. Uma mega fábrica de 25 bilhões avança lá no Mato Grosso do Sul e terá ferrovia própria para levar a celulose até Santos. Olha isso, é uma mega fábrica, né? É o projeto Sucuruí. Uma empresa chilena, Arauco, né? Que terá aí capacidade para produzir 3,5 milhões de toneladas de celuloses por ano. Complexo em Inocência terá a ligação ferroviária própria e deve entrar em operação no fim do ano de 2027. Rapaz, já pensou? Uma fábrica que tem sua própria linha de trem? Aí é milhões e bilhões investidos, né? 25 bilhões. Pois bem. São 6:37, 6:37, para você que tá ligadinho com a gente. Mais destaques por aqui, o milho sobe 4% em Chicago após aí uma nova ou novas projeções de oferta e demanda. O Congresso Brasileiro avalia, ou seja, instala aí uma comissão mista de uma medida provisória de renegociação das dívidas rurais. A USD contraria apostas do mercado e eleva a previsão de safra da soja lá nos Estados Unidos. Mudanças climáticas vão exigir mais irrigação no Brasil, dizem especialistas ou pesquisadores. Crédito, El Niño e Geopolítica.

Política desafiam o mercado de insumos agrícolas no Brasil. Pedidos de recuperação judicial por produtores, pessoas jurídicas, subiram 73,5% no primeiro trimestre. Número gigante, hein? Pedidos de recuperação judicial por produtores, pessoas jurídicas, subiram 73,5% no primeiro trimestre aqui no Brasil. Pois bem, para você ligadinho, muito obrigado, muito bom dia. Informações do agro, essa manhã de. Essa gostosa e maravilhosa manhã de quinta-feira. O Brasil conquista 32 medalhas no Oscar do Chocolate. Olha aí, o Brasil, olha aí, 32 medalhas. O Brasil, né? Sabe como ninguém fabricar chocolates, o puro, o verdadeiro, né? Um abraço aí a todos os, as chocolateiras que temos aqui, as mini fábricas e enfim, aqui na nossa grande região, né? As agroindústrias, um abraço muito forte para todo um pessoal que realmente, né? Faz um produto de excelência, de qualidade. Pessoal aí que fabrica os cacau puro, né? Muito bom, deixa eu mandar um abraço aqui pro seu Deus Emínio, sua filha Melissa, né? Tem o Cacau Raiz, produto maravilhoso, são tantos outros aí, né? Que temos pessoal ali da linha 20, né? Lá da pessoal ali da linha 20, tem também produtos maravilhosos, que todo dia, sempre que tem alguma feira, alguma coisa assim, eles estão participando. O pessoal lá da 20 chama Agroindústria Lenk, né? Eles têm vários produtos e são produtos maravilhosos. Um forte abraço lá pro amigo Claudinei, pra sua esposa, pra toda a família. Pessoal da Agroindústria Lenk, né? E tem o pessoal do Café Lenk também, né? O pessoal do Café Lenk, a minha amiga Denise, a Tuliane, a menina do interior de Rondônia, né? O papai Cleilson, enfim, toda a família lá, um forte abraço para eles. E esse pessoal, eles estão ali na Expo Show Norte. Esse pessoal estão ali na Expo Show Norte com seus produtos, viu? Lá tem o espaço Agro Mais. Tem nossos produtores lá com produtos deliciosos, né? Artesanatos e um monte de coisa boa no espaço Agromais ali no Parque de Exposições aqui de Ouro Preto, da festa que começou ontem, a Expo Show Norte 2026. É isso aí. Maravilha, parabéns a toda aquela gente, a organização, pessoal que realmente vem expor os seus produtos para que a nossa comunidade conheça. Saiba que aqui na nossa região tem muita coisa boa, viu? Tem muita coisa boa aqui na nossa região, né? Você que tá me ouvindo aí, de repente, não tá pensando em participar nem um dia da festa, vai pelo menos um dia, vai lá no Espaço Agromais, por exemplo, conheça as delícias, conheça tudo aquilo que tem ali, conheça a festa, a entrada é franca, você não paga nada, visite a feira agropecuária aqui de Ouro Preto do Oeste, a nossa Expo Show Norte, tá bom? São 6:42, 6:42. Abraço forte para você, obrigado pelo carinho, pela companhia. Para finalizar por aqui, as renegociações de dívidas do agro estão travadas nos bancos, segundo aqui uma reportagem, né? E o El Niño deve elevar custos aí do seguro rural para o produtor. É isso aí. Por que o preço do feijão subiu quase 50% em 2026? O arroz e o feijão formam uma das combinações preferidas e quase unânimes na mesa do brasileiro. No entanto, para saborear um dos pratos tradicionais da culinária nacional, esse ano, o consumidor teve que gastar mais no supermercado. Enquanto o cereal variou de 0,94% entre janeiro e julho, conforme aí o Índice Nacional de Preços ao Consumidor, que foi divulgado pelo IBGE,
Anteontem, terça-feira, né? O grão disparou, é o feijão, preto, é. Por exemplo, aumentou 26,54% contra 49,50% aí do típico ou do feijão carioca, o mais produzido e mais consumido no Brasil. Feijão tá um pouquinho mais caro mesmo, né? E por aí vai, né? Tem seus porquês aí. Faz parte, é sempre a lei da oferta e da demanda, né? Resumidamente, se falando, é isso. Tem menos e tá procurando mais, fica mais caro. Tem mais e tá procurando menos, fica mais barato. Informações do agro aqui no Bom Dia Antena. Daqui a pouquinho a gente volta, já eu trago mais músicas, atendo mais um montão de gente que tá comigo aqui no Bom Dia Antena.

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1: Hora certa da Antena, 14 faltando para as 7. Bom dia.
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1: Aí, de volta por aqui.
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1: Muito bom, é o Bom Dia Antena de volta no seu rádio, são 6:50. Um abraço pra Edileuza que tá ligadinha, o amigo Zid Clay, alô Rafael Marques, alô Coraci, grande Osvaldo Miguel lá na linha 28 da 81.

0: aí, bonito, muito bom, você ligadinho, você antenado, sintonizado aqui na frequência 100.7, a de Antena FM, Ouro Preto do Oeste, Rondônia. Atender os nossos ouvintes aqui, pessoal tá ligadinho comigo, o índio lá em Portugal tá ligado, tá antenado. Aí, o índio já pegou a asadura, hoje é quinta-feira, é hoje mesmo. Ô, grande índio, essas horas ele tá no ar. Ele tá ouvindo a gente no ar, de Portugal pra Minas Gerais. Né, índio? Aí, bonito, boa viagem, Deus acompanhe, Deus abençoe, tá bom? Você, todos os passageiros, toda a tripulação aí, tá bom, meu garoto? Aí, bonito, hein? Rapaz, e um baita, hein? Hã? Um baita de uma asa dura. Índio, velho bruto. É diferente, hein? Tava lá em Portugal, rapaz, uma sardada danada de Arguã, né? Da patroa aqui no Brasil, da Isabelle, tal coisa. É Isabelle mesmo ou não? Quem gosta muito de ouvir a música Isabelle, eu acho que a Isabelle é o nome da patroa, né? Pois bem, ainda hoje ele tá aqui no Brasil, né, Indião? Abraço, meu garoto. Fernando Nandão tá ligado comigo, falou pra pedir pra tocar aqui uma canção. Eu vou ver direitinho o nome aqui que ele me falou, essa canção, né, Nandão? Um abraço pra você, meu garoto, obrigado e bom dia. Então, não, o Tonzinho tá comigo, Tonzinho, rapaz, Tonzinho é um problema, viu? Não sei como é que pode, o Tonzinho faz isso comigo, só. Ah, o Tonzinho tava na festa com a camisa do Flamengo. Ai, Tonzinho. Falei, homem, como eu encontrei ele na festa ontem? Eu falei, como é que você vem pra festa com a camisa do Flamengo? Vem sem camisa, não faça isso não. Ele falou, me dá a gravata aí, que isso aqui é um... Como é que ele falou? Isso aqui é um terno, só tá fartando a gravata. Eu digo, homem. Ei, Toizinho. Flamenguista, abraço pra você, meu garoto. Obrigado e bom dia, viu? Você acordou cedo, hein? Mesmo assim, tava na festa e acordou cedo, hein, Toizinho? Hã? Pois bem, rapaz, um abraço, meu garoto, obrigado e bom dia, viu? Daqui a pouco eu vou falar de esporte aqui, o Mengão jogou ontem, não jogou? Ah, jogou pela Libertadores, vamos ver aqui daqui a pouco, qual é que foi o resultado? Ah, pois bem, quem mais aqui? Ah, o Maza lá em Carneirinhos, bom dia, Jota, bom dia, Maza, fala comigo, meu garoto, como é que tá você, tá tudo bem? O Adenilton tá comigo, o Adenilton falou aqui, ó. Ah, bom dia, Jota, tô na escuta. Oba, maravilha, meu garoto. Obrigado pelo carinho e pela companhia, viu? Ah, quem aqui tá na escuta comigo? O Jota Galvão, é isso? É o homem lá da ABB? Deixa eu ver o que ele falou aqui. Bom dia, meu amigo Jota Rabelo. Estamos ligadinho na Rádio Antena. Oba! Agradeço a todos da Rádio Antena FM, relembrando que dia 23 de agosto nós temos aqui no clube ABB, Ari Santos e os Recampados a partir das 14 horas. É isso? Olha aí que beleza, hein? Já vai agendando aí, viu, gente? Ó, dia 23 de agosto, passando domingo agora no outro, viu? É, lá na ABB, vamos ter Ari Santos e os Recampados. Muito bom! Valeu, Jota Galvão! Grande abraço pra você, pra toda a equipe aí, obrigado e bom dia, viu? Aí, bonito, hein? Ah, quem mais aqui? Deixa eu ver, o Manuel Pereira. Manuel falou, bom dia, Jota. Aqui é o forró. Ah, é o forró, rapaz. Uma ótima quinta-feira abençoada pra todos nós, amém. Meu amigo Forrozinho, é o forró lá da 30. Ô, forró, como é que tá você, meu garoto? Tá tudo bem pra você e pra sua família? Um abraço muito forte, obrigado e bom dia, tá bom? Epa, e a batuta, gente de primeira qualidade. Aí, Oswaldo Miguel, o homem tá ligado com nós também, hein? Cê viu? Maravilha, abraço, meu amigo forró. Bom dia, bom dia. Ih, estragou tudo aqui agora. É possível que esteja... Quem tá falando, mandando, não deu tempo hoje, eu não comi nada em casa e não é possível que estão mandando aqui, olha. Cafezinho, ó. O café tá bastante na xícara, hein? O que mais que tem? Pão francês, aí uma garrafona de café do ladinho aqui. É quem? O Edelson Vaz. Rapaz, aqui, ó. Bom dia, meu garoto. Aquele café medroso no jeito. Do jeito que a gente gosta. Não é isso, o Edelson? Aí dou valor. Tudo de bom pra você, meu garoto. Tá lá no Jaruzão. Jaruzão ligado e antenado comigo. Um abraço forte, tá bom? Grande Edelson. Não faça isso comigo, não. Fica mandando coisa de comer agora, não, que hoje eu tô, é que nem diz o outro, de calça curta, é. Saí averjado, ligeiro, não deu tempo e tal e coisa. Então, só tô no cafezinho corajoso. Nada mais, ele vem sozinho. Ninguém acompanhando ele. Walter Fernandes, meu querido amigo. Bom dia, Flamengo e Cruzeiro. Esse resultado aí? Ai, mas é... Hã? Onde que foi o jogo? Deixa eu trazer, então. Deixa eu colocar a trilha aqui, meu amigo Walter Fernandes. Pra mim, deixa eu colocar a trilha aqui. Pra me ver que ontem teve jogos, abriu aí as oitavas de final da Libertadores da América. É, o Flamengo foi visitar o Cruzeiro, é isso? 1-1 foi o placar do jogo. Ah, bom, é um bom resultado aí, vamos dizer que pra ambas as equipes, né? Pro Flamengo uma ligeira vantagem, porque o próximo dia 19 vai jogar no Maracanã contra o Cruzeiro. Aí a pressão é grande, né? Torcida e tudo mais, mas é Libertadores, é o Cruzeiro, uma boa equipe, né? E enfim, vamos aguardar para ver. Oitavas de final da Libertadores. Ontem teve, talvez teve mais alguma equipe brasileira que jogou ontem? Acho que não, hein? O Fluminense. O Fluminense tinha jogado na terça-feira, empatou em 0-0. Na terça-feira o Fluminense havia jogado, empatou em 0-0 com Independiente Rivadavia. E tivemos também aqui o Palmeiras, que tinha empatado em casa com o Cerro Porteño. Ih, rapaz, em casa o Palmeiras empatou? Vai ficar difícil, hein? Mas é o Palmeiras, né? O Palmeiras. Aí, pois bem, o Palmeiras então empatou em 1-1 ontem, né? O Flamengo e o Cruzeiro também empatou em 1-1. E um monte de empate de 1-1 aqui, ó. Um monte, tudo quanto é jogo da Libertadores, que aconteceu agora nas oitavas, tirando aqui o Fluminense e o Independiente, que ficou 0-0, os outros tudo 1-1. É, 1-1. Então tá bom, 1-1, vamos decidir na volta, né? Muito bem, hoje tem mais Libertadores, o Rosário Central vai enfrentar o Corinthians. Rosário Central enfrenta o Corinthians hoje, o Mirassol enfrenta a LDU. Bora, Mirassol, vai pra cima da LDU, hein? Ué. Considerado uma equipe pequena e tá ali nas oitavas de final da Libertadores da América. Pois bem, abraço forte, obrigado e bom dia. Mais um monte de gente aqui. A dona Cleide Zângela tá ligadinha comigo? O que que é, dona Cleide? Ela falou, bora, bom dia. Bora pra onde? O que que vai ter? O que que vai acontecer? Ah, rapaz, olha que legal, ó. Ela mandou aqui um flyer. Vai acontecer a Noite do Pastel na comunidade São Benedito, na linha 81, no quilômetro 4. Dia 22 de agosto, né, dona Cleidizângela? Aí, ó, a partir das 19 horas, pastel, sucos, caldo de cana e refrigerante. Muito bom, participe e traga a sua família. A São Benedito é aquela uma ali da esquina da 4, é aquela uma ali, ô Cleidizângela? Acredito que é, né? Tá fácil ali pra todo mundo participar, não é isso? Maravilha, muito bom. Dia 22, viu? É sábado que vem, passando sábado agora no outro, dia 22. Beleza? Fica o convite especial. E manda outras vezes também, tiver mais perto lá, pra gente fazer o convite aqui, tá bom, Cleidizângela? Bom dia, já estou na escuta. Manda um abraço lá pro meu esposo Edmilson. Quem falou foi a Rose. Oi, Rose. Tudo bem, minha querida? Um abraço, obrigado e bom dia. Pois é, Walter, agora é no Maraca, né? No Maraca a pressão é grande. O Cruzeiro vai ter que, né, vencer não só o jogo, mas primeiramente a pressão, né? Muito bem. Quem falou? O Vaguinho. Falou, bom dia, Rabelo, tamo por cá. O Vaguinho gol, rapaz, ele provou que é Vaguinho gol mesmo. Provou que é Vaguinho gol. Fomos na terça-feira, a pelada lá, e aí o Vaguinho fez o primeiro gol do jogo. Apesar de que foi o único que ele fez também, né? Mas foi o primeiro do jogo. Aí depois ele deu várias assistências, né? Ele também jogou muito bem na zaga, porque ele viu que ali lá que é o lugar dele, na zaga. Né, Vaguinho? Parabéns, meu garoto. Aí, bonito.
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0: de volta por aqui.
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0: Aí, bonito. Bom dia, Antena, no seu rádio 712.

0: muito bom. É o Arinho Santos e os Recampados cantando Bicho da Goiaba. Eita, que beleza. São 7h21 aqui na antena. 7h21, você tá com o rádio ligado, tá antenado. Por aqui a frequência 100.7. Ouro Preto do Oeste, Rondônia. Ó, o Davizão já tá ligado comigo. Ele falou: bom dia, Jota. Gostaria de ouvir a carta. Tá pro papai Assis, a mamãe Dona Aparecida, a vovó Maura, a maninha Rosiane. O Anderson é o cunhado, o Miguel é o sobrinho, né? Isso, Davi? Aí pra todos os ouvintes também. Aí bonito, hein? Ó, já tá com mexidão aqui, ó. Rapaz, aí uma sustância grande, hein? Aí dá uma sustância grande, né, Davi? Homem de Deus. Aí eu falei, hein? É batuta, é raiz, qualquer tanto. Maravilha, muito bom. Bom dia, Rabelo. Olha quem pagou um almoço pra mim essa semana. O meu patrão? É, esse homem aí é meu patrão, viu, o grande trovão? Esse homem aí é meu patrão. É, doutor Dirceu Fernandes. Tô vendo lá também Dona Jacinta Machado. Aí bonito, hein, trovão? Aí bonito, hein? Você viu que ele tá aí com a camisona do Brasil e tal e coisa. Aí bonito. Maravilha, bom demais. Grande trovão, né? É, encontrou aí o patrão Dirceu Fernandes e a dona querida Jacinta Machado. Forte abraço pra vocês, hein? Aí dou valor. Valeu, trovão. Obrigado, meu garoto. Alusão pra você. Seus clientes do Salão do Louro ali na Duque de Caxias, o grande Elvis. É, a rapaziada, o pessoal de primeiríssima qualidade. Forte abraço pra vocês. Obrigado. Bom dia, bom dia.
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0: Bom dia, Antena, de volta no seu rádio 728, aqui na Antena 728. 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Eba! Aí, hein? 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A Expo Show Norte começou ontem. Ontem começou a Expo Show Norte, que vai de 12 a 15 de agosto. Ontem tivemos um showzaço com o João Bosco e Vinícius, tá joia? E hoje, segundo dia de festa, Raça Negra. Hoje é o show do Raça Negra, viu? Um show que a gente sempre tá, muitos comentários, né? A gente encontra muitas pessoas e tal. E aí o comentário é o seguinte: o show que o pessoal de repente vai mais Raça Negra na exposição, ficou meio assim. Agora tá todo mundo falando que vai, curtir um showzaço do Raça Negra hoje lá no Parque de Exposições Expo Show Norte. Certeza de casa cheia para hoje na nossa feira agropecuária, tá bom? Bacana, legal. Muito bom, entrada franca, ninguém paga nada, tá joia? 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Ê, Fernandão, hein? Aí eu falei bruto. Abraço, meu garoto. Obrigado.

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4: Antena agora faltando 20 minutos para as 11.
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0: Muitas mensagens chegando, galera, aqui no WhatsApp no 699-9608-0800. Não posso deixar de mandar aqui um alô pro Carlos Eduardo, que tá em Ouro Preto do Oeste. Quem mais aqui? Adriana Rezende, tá na C5 em Urupá. Alô, galera de Urupá e toda a região. Cidinha, oi Cidinha, ela sempre fala de Osmar, cheguei chegando. Valeu Cidinha, ótimo dia, boa quinta-feira também, tá? Alô, Socó, tá nos Estados Unidos, Socó, saiu de Alvorada, foi pros Estados Unidos viver o sonho americano, mas conta pra mim aqui, ô Socó, você foi ali, né? Você foi pela Argentina, como é que foi? Ou você foi, você pegou o voo ali em São Paulo, como é que foi? Conta aqui pra mim no privado, quero saber como é que você foi pros Estados Unidos, rapaz. Foi fazer o que? Tá fazendo o que aí, rapaz? Tomara que quando você voltar pra cá, ao menos vai visitar o Brasil, não esqueça dos amigos, tá bom? Vamos lá, gente, acesse redeantenafm.com.br. Nair Rafaski também tá comigo aqui. Alô, Nair, bom dia. Rose tá em Alvorada do Oeste. Alô, Rose. Sheila, no bairro Teixeirão, também tá curtindo a gente. Alô, Sheila, super bom dia pra você. Ótima quinta-feira também, tá? Quem mais aqui? Delcimar, Delcimar. Valeu, Delcimar. Boa quinta-feira pra todo mundo. Vanusa também tá em São Felipe do Oeste. É a Vanusa Santos, sempre ligadinha aqui na nossa programação. Gente, eu volto a dizer, tá? Se for preciso, claro que tem sempre gente nova aqui mandando mensagem, né? Mas todo dia, praticamente, eu falo o nome das mesmas pessoas. Josmar, mas por quê? Por que você manda todo dia alô praticamente para as mesmas pessoas? Pô, porque essa galera que tá na audiência, essa galera que não nos abandona, e por que que eu vou deixar de citar aqui? Por quê? Por quê? Por quê? Jamais, jamais, jamais. Então pode mandar mensagem, fique à vontade, tá? Fica à vontade.
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6: Antena 11.2.
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0: você que gosta de música boa, muita informação e o seu alô aqui na sua rádio preferida, você ouve também a sua música favorita. Nesse programa eu procuro atender todo mundo, pra quem gosta de um pagode, de um samba, de um axé, de um sertanejo, de um forró. A gente evita tocar funk, né? Funk nem sei se é música, mas claro, os funk de antigamente era bem gostoso de ouvir, né? O MC Marcinho. Ah, cara, tinha uma galera boa do funk, né? Não tinha os duplos sentido, até que dava pra relevar. Mas hoje em dia, rapaz, dá pra ouvir funk. Ah, não sei.
1: Ai. Pode isso, Arnaldo?
0: Não sei se pode, mas vamos lá. 699-9608-0800. E aí, você vai desligar o rádio? Hã? Só porque eu falei mal do funk?
2: Foi nada!
0: Então tá bom, né? Então beleza. A música agora? Gente, calma aí que eu tô perdido no tempo aqui, tá? É que eu tô tentando decifrar ainda quem foi que ganhou a Mega Sena, que levou o prêmio máximo, né? 3 milhões em Alvorada do Oeste. Tô aqui. Se você souber de pistas, conta pra mim, tá? Que eu prometo não falar pra ninguém.
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Isso é, você ouviu muita música boa, agora chegou o momento de informação. Gente, ó, quando falo informação, nós temos que levar a informação, a notícia, levada a sério a você, tá? E por isso a gente procura pesquisar fontes para ver se realmente procede a informação antes de divulgar, para a gente não passar nenhuma fake news, né? Mas deixa eu contar algo para você aqui, que segundo o site O Fuxico, né? Um funcionário fugiu após a rádio anunciar a morte do rei Charles III. Por engano, um erro técnico de uma rádio britânica causou um verdadeiro susto ao anunciar, por engano, a suposta morte do rei Charles III. O episódio aconteceu em maio. Ah, Isma, em maio, sim. Porém, os detalhes do caso vieram à tona só agora. Após a investigação do órgão regulador de mídia do Reino Unido, a Ofcom. Na ocasião, a rádio Caroline interrompeu a programação normal e colocou no ar mensagens de obituário que informavam falsamente a morte do monarca. Para completar o clima de luto, a emissora também chegou a transmitir o hino nacional britânico. O responsável pelo erro, no entanto, não tinha a intenção de anunciar a morte de Charles. Segundo informações divulgadas pela imprensa britânica, o funcionário fazia uma manutenção de rotina em um dos computadores da rádio quando encontrou arquivos preparados para uma eventual morte do rei. Então, como aconteceu o erro? Tudo começou quando o funcionário encontrou 3 gravações de contingência destinadas a serem usadas caso o rei Charles III morresse. Movido pela curiosidade, ele decidiu reproduzir os arquivos. Entretanto, o profissional não percebeu que a ação havia interrompido a transmissão normal da rádio. Assim, o conteúdo preparado para uma eventual emergência real acabou chegando aos ouvintes da rádio. Uma das gravações anunciava, abre aspas, a imprensa confirmou que sua majestade, o rei Charles III, morreu. Consequentemente, em sinal de respeito, a rádio Caroline estava suspendendo a sua programação normal. Depois dos anúncios, a emissora chegou a ficar cerca de 16 minutos em silêncio na transmissão digital e tocou o hino nacional do Reino Unido. Enquanto isso, o funcionário percebeu a dimensão do erro e entrou em pânico. Só para eu aqui finalizar, né? Assustado com o que havia acontecido, o funcionário saiu do prédio da rádio. O apresentador Barry Marsh, quem estava conduzindo o programa The Barry Marsh Show, não percebeu imediatamente, né, que a programação havia sido interrompida. A rádio levou aproximadamente 30 minutos para corrigir a informação e retomar a programação normal. Depois disso, o apresentador pediu desculpas aos ouvintes e explicou que a falsa notícia havia ocorrido por causa de um problema técnico. Caramba, hein? Já pensou? A gente aqui na rádio anunciar a morte de uma celebridade, uma autoridade, enfim, e no final ser um fake news? Ai, ai, ai. Mas é isso. Vamos lá, vamos pro intervalo. Daqui a pouquinho eu trago mais músicas. Inusitado.

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4: Antena 11:21.
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0: Muito bem, muitas pessoas já almoçaram nesse momento, já é hora de almoço. Outras estão preparando o almoço e outras vão almoçar ainda. Eu tô no grupo das pessoas que ainda vão almoçar, tá? Embora eu tô tomando água aqui a todo instante aqui no estúdio, e também um cafezinho. Trouxe minha garrafa aqui, né? Eu trouxe, sim, a minha garrafa pra tomar aquele cafezinho aqui no estúdio, pra passar o tempo, né? Então, vou tomando um cafezinho e proseando com vocês aqui no nosso WhatsApp 699-9608-0800, tá? É sempre um prazer estar aqui atendendo você, e proseando, né? E proseando. Então, não nos abandone. Então, se você não tem o hábito de participar, anota o WhatsApp aí, 699-9608-0800. Vai ser um prazer mandar uma alusão pra você que tá chegando por agora, pra você que só ouve a rádio, mas não participa, mas quer participar. Só dá um oi mesmo, só fala a sua cidade ou seu bairro, e eu faço questão de parar tudo nessa rádio só pra falar de você, tá? E o ouvinte que tá sempre com a gente todos os dias, também vou falar de você todo santo dia aqui, tá? Não vou esquecer de vocês, não. Bora pra mais música. Rapaz, sabe, eu tô ficando com fome já. Você acredita? Mas calma, vamos segurar um pouquinho, porque daqui a pouquinho tem o almoço. Daqui a pouquinho tem o almoço, tá? Não vou comer nada de lanche, não. É se for comer a comida mesmo, tá tudo certo. Tem que se alimentar, né?
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0: Um abraço pra Giliane, ontem reclamando, diz ela que fez todo o trajeto Pimenta Bueno Cacoal ouvindo sertanejo. Ah, pediu rock, gente. Tá igual o Rony pedindo música aqui. Os ouvintes mandando mensagem, interagindo. É bom demais, hein? Pega aí o seu telefone, manda sua mensagem, fala o que, que você quer ouvir. E, claro, eu estou aguardando a sua interação. Daqui a pouco tem beijinho pra vocês. Tem música. Ontem vi a Nilma também passando na rua, tá? Eu tô ligadinho em vocês, viu? Tô de olho, igual o Big Brother. Beijo pra vocês, uma excelente tarde. Vamos de música.
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5: 2h59. 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

É bem rápido, daqui a pouco eu venho com música e interação com você que tá ligadinho com a gente. Não perde tempo não, participa no 996080800, manda o seu alô pra gente. Claro, você faz o programa ficar melhor, então por isso é bem rápido. Peraí, já tô de volta.

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2: 3:20.
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0: alerta de baixa umidade no ar, né? Mas em algumas regiões do estado tá chovendo e choveu, né? Bom, a gente segue por aqui. Na sequência, mais música pra você. Aumenta o volume. Esse é o Hits da Tarde.
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0: Bora, moço.

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4: 3:37.
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0: aqui a música, o sucesso, a informação não para, por isso vamos juntinhos. Mandar alô aqui pra Edinalva. Deixa eu ver aqui, ela pediu pra oferecer toda a programação pra sua família ligadinho com a gente em Alvorada do Oeste. Um beijo pra vocês, tudo de bom. E a gente vai dando sequência pra você e pra todo mundo que tá ligadinho na antena.
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2: 3:58.
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0: Esse bloco vai ser bem rápido, porque o sucesso não para, aumenta o volume. Vamos juntos até as 5 da tarde com muita música e diversão para você. Para ficar bem informado, acesse DFM News. Para você curtir o melhor sucesso, você fica sintonizado na antena. E bora de música.
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0: o Aristides, ligado com a gente em Porto Velho. Também a Franceline, ouvindo a gente em Ariquemes. A Elizabeth e o Diego também sempre na sintonia com a gente, curtindo a programação, né? Ah, é bom demais ter a companhia de vocês. 996080800 é o nosso WhatsApp, você participa. Enquanto eu vou respondendo as mensagens, vou fazer um intervalinho, não saia daí.
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4: 4:15.
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0: participando aí, porque aqui na Antena o sucesso não para. Minha gente, a gente já está indo para a reta final da nossa programação de hoje, mas a sua companhia é essencial, né? Quero mandar um alô para todo mundo de Rolim de Moura, a Ângela ligadinha com a gente, também o Júnior. Quem mais por aqui? É o Cleiton. Cleiton mandando um alô no 996080800. A galera participa em peso, né? Um abraço pra vocês e a gente vai curtindo aqui. É, porque mais sucesso tá chegando na nossa programação.
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1: 4:35.
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0: gente, esse é o último bloco do Hits da Tarde de hoje. Música pra você sintonizado. Muito obrigado pelo carinho, pela audiência até aqui, né? A gente vai dando sequência, trazendo as últimas de hoje. Não saia daí.
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0: pela companhia nesta quinta-feira maravilhosa. Um dia bem quente, ensolarado, né? Bom, agora eu vou pra academia e vocês vão ficar na companhia do Josimar Santos. Um beijo. Ele é fã número um. Tá aqui já me perturbando. Falou, Josimar. Tô indo embora. Beijo. Fui. Até amanhã, se Deus quiser. Amanhã sextou.
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5: Antena 8 para 5.
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2: Tudo bem, gente? Ótima tarde pra você. Boa tarde. Hoje é quinta-feira, dia 13 de agosto. E por aqui, iniciando mais uma edição do Antena Sertaneja. Hoje vamos juntos até às 20 horas. E por aqui, Josimar Santos. WhatsApp liberado no 699-9608-0800. Você que está em Alvorada, Ariquemes, Cacoal, Jiparaná, Jorge Teixeira, Ouro Preto, Porto Velho, Urupá, Pimenta Bueno, nos quatro cantos de Rondônia, em qualquer lugar do Brasil e do mundo. Uma ótima tarde, uma boa quinta-feira. Hoje é dia de TBT. E a gente vai começar a programação assim, ó. É o Antena Sertaneja. Direção geral, Jacinta Machado.
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Dizem que os nossos signos não se combinam e os astros não conspiram a favor de nós. E foi um erro, um gráfico de Shannon. Eles não sabem o que se passa embaixo dos lençóis. A mãozinha lá em cima assim, ó. Lindo demais.

0: vem com eles hoje.
1: Nós vamos acabar com vocês hoje.
0: Fernando! Dá licença! Com você.

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1: Priscila, essa história ela é verídica.

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0: gente, o Antena Sertaneja só tá começando na sua quinta-feira. Agora vamos de notícias, né? Um dos assuntos mais comentados aí, né? Desde de quem é o ganhador, né? Da Mega Sena, que levou 3 milhões, né? Da Mega Sena, que é de Alvorada do Oeste. Agora é um dos assuntos mais comentados, que é do Flávio Bolsonaro. É, o Flávio Bolsonaro, ele não conseguiu registrar a candidatura à presidência da República após aparecer filiado ao partido Missão nos registros da Justiça Eleitoral. Então, para a gente entender um pouquinho mais, o presidente do Tribunal Superior Eleitoral, o TSE, ministro Cássio Nunes Marques, determinou hoje, quinta-feira, o restabelecimento da filiação do senador Flávio Bolsonaro do PL do Rio de Janeiro ao Partido Liberal. O ministro também decidiu que deve ser excluído do histórico partidário o vínculo com o partido Missão. Nunes Marques também determinou a liberação imediata do sistema para que o PL faça o pedido de registro de candidatura de Flávio Bolsonaro ao Palácio do Planalto. O partido havia informado que não conseguiu registrar a candidatura. O presidente do TSE também pediu a preservação dos registros de log e de acesso ao sistema de filiação partidária e o envio à Polícia Federal do processo de também dos documentos para instauração de investigação para apurar a autoria das circunstâncias do contexto da filiação. Ou seja, filiaram o Flávio Bolsonaro na calada da noite ao partido Missão, que é do candidato à presidência Renan Santos, né? Então vai ser apurado e que os envolvidos, né, possam ser punidos perante a lei, né? Então tá, bora. Agora vamos pro intervalo? Vamos? Então tá. Daqui a pouquinho tem mais informações. Então deixa aqui o seu recado no 699-9608-0800.
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6: 5:25. 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
0: 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Excelente tarde para todo mundo, ótima quinta-feira para quem ligou o rádio agora, para quem nos acompanha desde quando começou a nossa programação, uma ótima tarde também, tá? Um abraço aqui ao Cristiano. Cristiano tá na nossa programação também, curtindo a Antena FM em Alvorada, tá bom? Valeu, valeu, valeu, valeu, valeu. 996080800. É isso, também aqui a Rose Silva e também o Roger estão em Urupá, curtindo a nossa programação. Então tá bom, galera de Urupá. Marcos do Greenville 2 também tá ouvindo o programa. Tá em Cacoal, galera de Cacoal, um abraço pra vocês, tá bom? Reinaldo do Mac Silva, em Ji, Paraná, é os quatro cantos de Rondônia, é toda Rondônia curtindo Antena Sertaneja, edição desta quinta-feira. Agora tem mais músicas.
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5: Antena 5 para 6.
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0: gente, que coisa boa, bom demais, é quinta-feira, 13 de agosto, eu espero que você esteja muito bem. Deixa eu mandar aqui um alô pra Cidinha. Oi Cidinha, ela pediu pra mim hoje pela manhã a música do Bruno e Marrone, menina, vai ouvir hoje, tá bom? Vai ouvir hoje agora aqui, já, aqui na nossa programação, no nosso Antena Sertaneja. Arlisson Rocha, um abraço também pra você, tá bom Arlisson? Tá sempre ligado aqui na programação. Quem mais aqui, ó? A Luciene Carvalho, tá em Ji, Paraná, pediu Henrique e Juliano, Traumatizei. Um abraço pra você e também pra todos em Ji, Paraná. Eliette também tá curtindo a Antena FM. É o Antena Sertaneja, o melhor programa da sua tarde aí de quinta-feira. Eliette tá em Alvorada, abraço pra toda a galera em Alvorada do Oeste. E a Lourdes tá em Ouro Preto do Oeste. Agora tem mais músicas, daqui a pouquinho tem mais alôs e informações no seu Antena Sertaneja.
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0: gente, é quinta-feira. Que legal, que legal. Olha, esses dias eu falei aqui sobre os candidatos ao governo de Rondônia. E aí o pessoal fala assim, tá, mas tem os candidatos, já conhecemos. E quem são os seus vices? Quem são os vices aí dos candidatos ao governo do nosso estadão de Rondônia? 5 candidatos foram oficializados durante convenções na disputa pelo governo de Rondônia. São eles, vou falar aqui por ordem alfabética, tá bom? O Cirone Deiró, do União Brasil. O doutor Luiz Carlos Teodoro, do PSOL. O Everton Leone, do PSD. Rodrigo Camargo, do Podemos. E o Sargento Machado, do PSB. Agora, os partidos ainda têm até 15 de agosto, até depois de amanhã, para registrar as candidaturas na Justiça Eleitoral. O primeiro turno está marcado para 4 de outubro e, se houver um segundo turno, deve acontecer em 25 de outubro. O partido do MDB, que tem a chapa encabeçada por Pedro Habib, não anunciou o candidato a vice oficialmente durante as convenções, né? Então, é isso aí. Então, é o Cirone Deiró, o doutor Luiz Carlos Teodoro, do PSOL, também o Everton Leone, do PSD, quem mais aqui? O Rodrigo Camargo, do Podemos, e também o Sargento Machado, do PSB. Então, é isso. Então, esses são os candidatos a vice, né? O governo de Rondônia. E conforme vai obtendo mais informações, a gente conta aqui pra vocês também, tá? 699-9608-0800. Já deixa aqui seu recado, quero mandar seu alô, quero falar de você aqui na rádio. E daqui a pouquinho você curte mais música sertaneja daquele jeito que só a Antena FM proporciona pra você.
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2: Antena FM, 6:23.
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1: Legal, legal, legal. É o Antena Sertaneja até às 20 horas. Aqui na Antena FM, a maior rede de rádios em Rondônia. Manda aqui um alô pra Nilzete Bala, na linha 7, em Rondolândia. Quem mais aqui? A Nilma do bairro São Marcos também tá curtindo a Antena FM. E fala, Josmar, sempre uma programação maravilhosa, né? Abraço pra você e eu ouço todos os dias a programação da Antena. Valeu, valeu, Nilma. E a todos em Cacoal, aí no bairro São Marcos. Professora Neuza, sempre gosta aí de Eduardo Costa. Hoje tem Eduardo Costa ainda na programação, tá? É, e falando em Eduardo Costa, tá tendo também Blitz Nacional da Música Imagina Eu, que toca aqui todo dia na Antena FM, mas hoje a gente toca um pouquinho a mais por causa do Blitz Nacional tocando em todas as rádios do Brasil, inclusive em Rondônia, na Antena FM, tá bom? Quem mais aqui? Elô Pinheiro. Oi, Elô. Valeu, Elô. Super tarde pra você. E noite também, né? Já é noite. Noite de quinta-feira. Abraço. É isso aí. 996080800. Daqui a pouquinho tem mais alôs. Então continue participando. 699-9608-0800.
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9: Antena 6:55.
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1: Simbora, simbora, simbora. Música boa é o que não falta na sua noite de quinta-feira, hoje dia 13 de agosto. Estamos praticamente aí, né, no fim de semana. Amanhã, sexta-feira, não é fim de semana não, tá? Só um sábado, mas estamos na contagem regressiva pro fim de semana. Mas estamos praticamente no mês, do meio de agosto, então tá. E você, ligado aqui na programação através do rádio, através das emissoras da Rede Antena FM, ou ainda ouvindo pela internet no site redeantenafm.com.br, no aplicativo e ainda na Alexa, um abraço pra você, tá? Daqui a pouquinho eu trago informações, mas agora deixa eu mandar um alô pro Levi. Levi tá em Alvorada, o Levi Bonfim tá em Alvorada ouvindo o programa, valeu? A Célia Matias também tá curtindo o programa, valeu, muito obrigado aí pela sintonia de todos os dias, tá? Noêmia, oi Noêmia, valeu, valeu Noêmia, boa noite pra você, tá na Zona Sul de Porto Velho. E quem mais aqui tá curtindo a programação? Terezinha Ventramelli em Cacoal. E a música não para, continua até umas horas, porque aqui é menos blá blá blá e mais músicas.
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1: 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E mais músicas. Daqui a pouco, após o break.
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1: Antena 713.
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1: E aí, tudo bem com você, né? Boa noite para você que tá no trânsito. Para você também que tá aí no, nas redes sociais, conectado no site redeantenafm.com.br, que tá em casa, tá indo pro trabalho, tá chegando do trabalho, tá no seu sítio, na sua chácara, na sua fazenda. Então é isso aí, né? É, onde quer que você esteja ouvindo nossa programação, uma ótima noite. Muito obrigado pelo carinho da sua audiência.
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7: Antena 7:32.
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1: Muito bem, gente. Ótima noite pra você. Boa quinta-feira também. Daqui a pouquinho trago o encerramento. Aliás, agora já é as últimas, né? Agora tem as últimas do Antena Sertaneja desta quinta-feira. Muito obrigado aí pela audiência de cada um de vocês, tá? Vamos pras últimas, mas muito obrigado pela sintonia, de verdade, de verdade. 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